0: importante para quem está pensando em empreender. A paixão pelo que você faz é fundamental, mas ela precisa caminhar junto com o conhecimento. Nem sempre o resultado do estudo aparece imediatamente. Muitas vezes, aquilo que você aprendeu hoje só vai fazer diferença em uma decisão tomada meses ou até anos depois. E a Cláudia resume as dicas para você ouvinte que quer empreender. A primeira, seja resiliente e maleável. Nem sempre as coisas acontecem como planejado, por isso é preciso ter força para continuar e flexibilidade para mudar o caminho. A segunda dica é, uma porta fechada não significa que o seu caminho acabou. Olhe ao redor, aprenda com a experiência e observe as novas possibilidades. E a terceira é, estude. Não dá para construir um negócio baseado em achismos. É preciso conhecer profundamente o produto, o mercado e tudo o que envolve a atividade. Para mais dicas e muita inspiração, entra no blog partiuplanob.com.br. Até a próxima! 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
2: E você continua sintonizado em 97.1 aqui na Educativa. Eu sou o Manzano, te fazendo companhia e trazendo agora o som da cantora Gal Costa. Dê um rolê.

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0: Educativa com Bryan Adams, Please Forgive Me, o melhor da música romântica, você também confere aqui na programação da Educativa. Já já tem mais.
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0: Educativa, sua rádio, seu momento. Muito obrigado pela sua companhia aqui em 97.1. Chegando Daniel Jobim com Ed Mota, Coisas do Brasil.

0: Na Educativa, Earth, Wind and Fire com Let's Groove, fechando a minha participação nessa noite aqui de sábado na Educativa, mas você continue por aqui, até porque já já tá chegando mais sucessos aqui na Educativa. Boa noite!
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2: Como é que você diz, estou com uma dó da menina, ou estou com um dó da menina? Afinal, a palavra dó é ou não substantivo masculino? Sim, desse modo é registrado nos dicionários. Essa é a forma preconizada pelos puristas. Entretanto, em algumas regiões do Brasil, como no interior da Bahia, usa-se preferencialmente o feminino, talvez por influência dos sinônimos femininos piedade e compaixão. Exemplo, tenho uma dó desse pobre diabo. Existe, sim, também o feminino.
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6: Olá, boa noite, seja bem-vindo a mais uma edição do Sintonia Eletrônica aqui na Educativa FM. E a partir de agora, você curte uma hora direto, repleta dos maiores destaques da música eletrônica brasileira, com uma seleção especial para dar o tom da sua noite aí, para dar uma animada nesse sabadão, né? Eu sou a Regininha e te faço companhia durante essa próxima hora. Então aumenta o som, porque a gente começa essa sequência com Zuffo, Me and You. Boa noite! Noite.

0: Você está no Sintonia Eletrônica, aqui pela Educativa FM, e essa foi Soul High, que é uma colaboração entre a DJ e produtora dinamarquesa Ashba e o produtor brasileiro Baka. Pois é, é uma faixa bem marcante de música eletrônica lançada pela renomada gravadora This Never Happened. Já já tem mais!
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0: E a gente segue com o melhor da música eletrônica brasileira aqui na Educativa FM. Pode aumentar o volume porque vem aí um dos maiores sucessos para embalar a sua noite. Da Funk, feat. Johnny Mukaki.

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0: E na Educativa FM você ouviu Reality Senses, lançada originalmente no início de 2021, que é fruto de uma colaboração bem marcante entre os projetos Boundless, Fernanda Pistelli e Luiz M. A música se consolidou como um grande sucesso dentro da cena underground e de vertentes conceituais da dance music. Calma que daqui a pouco tem mais.
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0: E o ritmo continua acelerado por aqui na Educativa FM e agora é hora de aumentar o volume e aproveitar ainda mais a sua noite com outro grande sucesso que a gente está trazendo aqui, Mokake False Need.

0: Esse foi o som de Africa Noise, Sissoko Griot. Daqui a pouco tem mais.
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0: Estamos de volta e agora é a vez de curtir Bazista, Psicodelia.

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1: E chegamos ao fim de mais uma edição do Sintonia Eletrônica. Muito obrigada pela sua companhia. Bora fazer um final de semana muito bom para fechar esse programa. Fique agora com a nossa última, a nossa saideira, Dazzle in Black Jacket, The Fall. Eu sou a Regininha. Até a próxima. Tchau, meus queridos.

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5: Bom dia, um novo dia raiou aqui na Educativa 97.1 FM e nada melhor do que começar o dia com música. Eu sou o Tobias de Santana, espero que esteja tudo bem com você e seguiremos juntos até às 7 da manhã navegando nesse mar seguro das belas canções da madrugada. E vamos iniciar os trabalhos no ritmo de Sandra Sá, Olhos Coloridos.

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0: Você relembrou Eu Sou Free com Sempre Livre.
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0: Agora quem chega é o colorido de Alceu Valença interpretando sua criação Como Dois Animais.

0: Essa foi a participação de Cazuza, trazendo Ideologia.
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2: Olá, eu sou Vanessa Brolo e trago para você mais uma inspiração do blog Partiu Plano B. Hoje eu quero contar para você a história da Cláudia Roriz Furiati Miller. Engenheira cartógrafa, ela passou muitos anos dividindo a rotina entre o trabalho, a família e o empreendedorismo. Cláudia já teve um ateliê de costura e também uma loja de papelaria e presentes. O artesanato esteve sempre presente na vida dela, mas como um hobby, algo que fazia nos momentos de descanso. Até que os próprios clientes começaram a perguntar por que a Cláudia não oferecia na loja as peças que ela mesma produzia. Aos poucos, as biojoias e os acessórios em resina começaram a ganhar espaço nas prateleiras da papelaria e passaram a ser alguns dos produtos mais vendidos da loja. Cláudia acredita que uma das características mais importantes para quem quer empreender é ter resiliência, porque nem sempre as coisas acontecem exatamente como se planejou e é preciso mudar a estratégia, adaptar o caminho e até recomeçar. Para a empreendedora, uma porta fechada não significa necessariamente que o caminho acabou. Pode ser apenas o momento de olhar em volta e perceber que existe outra oportunidade esperando para ser enxergada. Depois que decidiu transformar o artesanato em sua principal atividade profissional, Cláudia também passou a buscar conhecimento sobre os materiais, as técnicas, a estética e também os aspectos jurídicos relacionados à atividade. Porque, como ela mesma diz, não dá para avançar com achismo. E essa é uma dica muito importante para quem está pensando em empreender. A paixão pelo que você faz é fundamental, mas ela precisa caminhar junto com o conhecimento. Nem sempre o resultado do estudo aparece imediatamente. Muitas vezes, aquilo que você aprendeu hoje só vai fazer diferença em uma decisão tomada meses ou até anos depois. E a Cláudia resume as dicas para você ouvinte que quer empreender. A primeira, seja resiliente e maleável. Nem sempre as coisas acontecem como planejado, por isso é preciso ter força para continuar e flexibilidade para mudar o caminho. A segunda dica é, uma porta fechada não significa que o seu caminho acabou. Olhe ao redor, aprenda com a experiência e observe as novas possibilidades. E a terceira é, estude. Não dá para construir um negócio baseado em achismos. É preciso conhecer profundamente o produto, o mercado e tudo o que envolve a atividade. Para mais dicas e muita inspiração, entra no blog partiuplanob.com.br. Até a próxima! 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
0: Agora quem chega é Lua Comanche com Bala Desejo.

0: Você curtiu Tigres de Bengala com Agora ou Jamais.
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0: Agora quem chega é a banda Brilho, vocalista Cláudio Zoli, interpretando Noite do Prazer.

0: Essa foi a participação de Cláudia com Deixa Eu Dizer.
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0: Agora você fica com o clássico Sinais de Fogo com Preta Gil.

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0: Essa foi Alice Caymmi interpretando Modinha para Gabriela.
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0: Madrugada Educativa, música boa na madrugada. Eu sou o Tobias de Santana, seguindo com você até às 7h. Agora, vamos curtir Filhos de Jorge com Sorte Boa.

sorte, substantivo feminino de força invisível, que se atribui ao rumo, ao destino, minha vida. Que sorte boa.

0: Esse foi Francisco Alombre com O Tempo é Sua Morada.
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0: Agora quem chega trazendo a sua diversão é Ana Frango Elétrico.

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0: curtimos o clássico London London com RPM.
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0: Madrugada Educativa trazendo para você Paula Lima interpretando Deixa Eu Dizer.

0: Você curtiu o clássico Quero Quero com Cláudio Nucci.
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2: Caro leitor, você que é um leitor e amante da língua portuguesa, deve evitar em sua fala e escrita os cacófatos, sons desagradáveis ou ridículos. Não diga, por exemplo, o futuro da nação, da nação. Nosso hino, de onde aparece suíno. Vou-me já, sem comentários. Ontem eu vi ela. Viela é uma rua pequena. Ele ainda busca gado no Mato Grosso. Horrível. Existem outros cacófatos históricos e abomináveis em prosa e verso que eu me dispenso de mencionar para poupar do constrangimento a mim e a vocês, ouvintes.
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0: Essa foi a participação de Planta e Raiz com A Dois Passos do Paraíso.
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0: Agora quem chega é Eduardo Dussek com Aventura.

0: Esse foi Belô Veloso, menos carnaval.
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0: Agora chega a belíssima voz de Jane Duboc. Começaria tudo outra vez.

0: Esse foi Vinícius Cantuária com o sucesso Só Você.
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0: Madrugada Educativa, música boa na madrugada. Eu sou Tobias de Santana, seguindo com você até às 7 da manhã. Agora você fica com Tony Garrido, Sou Você.

0: Essa foi a participação da banda Jovem Dionísio com Vamos Fugir.
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0: Agora você fica com Renato Russo, mais uma vez.

0: Essa foi a nossa incrível dupla Sai Guarabira interpretando essa linda canção espanhola.
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0: Agora é a vez de Vanessa Rangel, interpretando Palpite.

0: E você curtiu a super participação do mestre Djavan com Linha do Equador. E assim, finalizamos o nosso passeio pela madrugada educativa. E com tanta música boa, passou de novo, rápido demais. Mas é sempre...
1: 7 e 2.
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5: Alô, alô, Curitiba, alô, alô, região metropolitana, alô, Paraná, alô, Brasil, bom dia. Estamos começando pela Rádio Educativa AM630, mais uma edição do Paraná Raiz neste domingo. A todos, uma ótima sintonia, uma ótima recepção. Você que está fazendo aquele cafezinho nesta manhã, obrigadão pela sintonia, obrigado pela audiência. Bom dia, você de perto, você de longe, você de todo o Brasil que acompanha a gente. Começa o programa com Lu Pelanda, Debaixo do Seu Chapéu. Música.

0: Abri o bloco com o Lu Pelanda, Debaixo do Seu Chapéu. Fechei com Fábio Jair, Vem Pra Mim.
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0: Alô, você de perto, alô, você de longe, alô, você da chácara, da fazenda, da região metropolitana, onde você já está levantando, fazendo, esquentando água, fazendo café, tomando aquele cafezinho com torrada, obrigado pela sintonia, obrigado pela audiência e um bom dia. Laura Calil, Coração Bandido.

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0: Abriu o bloco com Laura Kalil, Coração Bandido, e fechei com Guatupê e Guaratuba, Prato do Dia.
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3: 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O promotor de justiça Otávio Guizzo Duncan Couto responde.
4: O Pix Pensão é o nome popular dado à recente lei número 15.479, que passa a valer a partir de julho do ano que vem. Basicamente, criou-se a possibilidade de que o dinheiro da pensão alimentícia saia automaticamente da conta de quem paga e caia direto na conta de quem recebe, sem que se precise ficar cobrando toda hora. Bastará, então, por meio de um advogado, Ministério Público ou Defensoria, solicitar ao juiz do processo que já fixou a pensão que aplique essa cobrança automática, informando para tanto os dados bancários dos dois lados, isto é, a agência, conta e chave Pix, tanto de quem recebe quanto de quem paga. Assim, o juiz emitirá uma ordem eletrônica para que o banco agende o débito todo mês na data prevista. E o mais interessante é que, se não houver saldo suficiente na conta de quem deve pagar, o banco já pode, inclusive, bloquear outras contas em nome do devedor até completar o valor faltante.
3: Tem alguma pergunta para o Ministério Público? Mande para o e-mail mpnoradio@mppr.mp.br ou por nossas redes sociais. É só procurar o perfil MP Paraná.
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5: 7h29.
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8: Alô, Dona Maria, alô, seu José, obrigado pela audiência, obrigadão pela sintonia. Não percam a hora, né? Abro mais este bloco com Leandro Mota e Predileto, O Último Jantar.

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0: Abri este bloco com Leandro Mota e predileto Último Jantar. E fechei com Mandioquinha e Clarice, Caminhão, Paixão e Saudade.
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0: Alô, você de perto, alô, você de longe, aqui é o Paraná Raiz, pela Rádio Educativa M630. A música de ontem, de hoje e de sempre. E agora, talentos de nossa terra. Leonel Rocha e Campos, Rainha do Pecado.

0: Abriu o bloco com Leonel Rocha Campos, Rainha do Pecado, e encerrei com Cidinha Alves, Saco de Pancada.
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0: Alô, alô, Curitiba, alô, alô, região metropolitana, bom dia, bom dia. Ouvindo a gente, acompanhando as músicas nesta manhã de domingo no Paraná Raiz. Abro o bloco com Nascimento e Zelone, ex-rainha.

0: Eu abri este bloco com Talento de Nossa Terra, Nascimento e Zelone, Ex-Rainha, e fechei com Nhô Belarmino e Nhá Gabriela, outros talentos da nossa terra, As Mocinhas da Cidade. Gente, um grande abraço, um bom dia, um excelente domingo, e nós voltaremos no próximo com outra edição do Paraná Raiz. Tenham todos um bom dia. Tchau, gente!
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3: 8 e 1. 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
13: Olha, apareceu o miserável.
2: Brasil! 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
2: Eu já tô aqui.
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2: Segura, meu povo.
14: Bicho!
5: Deus abençoe a todos.
15: Bom dia! Vai começar
2: um show de alegria! Muita festa! Um domingo super maravilhoso e abençoado para todas as famílias que nos ouvem. Aqueles também que não estão ouvindo, que Deus ilumine, abençoe os profissionais da rodagem, as crianças, juventude e todos vocês. Nós vamos junto nessa conexão energética, com energia positiva, com fé, alegria, alto astral, energia positiva, muita moda, clima de Copa do Mundo, clima de modão, com o Camilinho fazendo a festa. Nós vamos pelo nosso aplicativo também, nós vamos fazendo o esquenta nosso com os modão, com os botequeiros, as famílias, as pousadas, os rancheiros, sítios, o fazendeiro, o produtor rural, todo mundo ligado com nós. E eu tenho certeza que nós estamos preparadíssimos para te fazer feliz. Deixar o seu domingo alegre, com moda, participações.
16: Chama a polícia, chama a polícia.
2: Se quiser chamar também, eu tô, tá preparado também.
16: Aí eu pedi para chamar a polícia.
2: Quero mandar um abraço à dona de casa. Deixar o meu beijo, o meu abraço, a gratidão, a galera ligada pelo nosso aplicativo Camilinho. Tom José tá ligado com nós, a Sabrina, Tom Joaquim, TT. Um grande abraço a Maria Cunha, a Manu e todo mundo ligado com nós. Então eu quero agora chegar cumprimentando todo mundo, muito obrigado às famílias. Um bom dia para toda a região ligada com nós. Os caminhoneiros que transportam as riquezas do Brasil. Camilinho, bom dia. Vitório de Curitiba. Ezinho, bom dia. Deve estar indo na missa agora. a Daiane. A Daiane, colaboradora do Dr. Laércio. Bom dia, Camilinho. Um abraço pro Sidney, pros filhos. Bom dia, Daiane. Gilson Breu, toca Aprendi a Viver. A Tati já quer moda, já tá bebendo. Mulher pingaiada. Bom dia, gente. Bom dia, Brasil. São João Batista do Glória, Delfinópolis, Herminho, Nelson Júnior, Camilim. Camilim, tô ligado com você, Deus nos abençoe. Beleza, no Carmelo e na missa, reza pra nós. Um abraço, Nelson Júnior, no aplicativo. E também no do particular meu aqui, tem umas cento e tantas mensagens. Graças a Deus. Camilim, escolhe uma moda bonita, eu tô no Macapá. O Bruno, a Dadá e minha irmã. O Biel, a Letícia, o Caio tá lá no Glória, o Fabrício em Capitólio. Já mostrar lá o modão? Com muito amor, nós vamos atender todo mundo com muito amor, com muito carinho e gratidão pela vocês acompanharem.

0: Anísio, aí é o Matias
1: e
0: mesmo.
1: E fui implorando pra quê?
2: Você volte, amor.
3: Aqui é o Mato Grosso, forte abraço do Mato Grosso e Matias. Você tá bem? Você tá na companhia do meu amigo Camilinho. Sucesso aí. Valeu, Camilinho.

0: irmãos, alô amigos, olha que gostoso, um abraço carinhoso, um zoom
1: do milionário,
0: um abraço do Zé Rico. E nós vamos com um modão pra vocês. Ai, quero ver.

0: forte abraço. Oi, minha gravação de hoje é pra lhe pedir a música, meu velho pai. Vê se você não esquece de mim, moço.
1: Seu nome, você falou o nome.
0: Meu nome é Neide, viu? Neide da Júnia.
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1: Galera, voltando aqui com muita alegria, o Paraná soltando a voz pela Educativa M. Bom dia, obrigado pelo carinho, audiência. E está participando com nós, mandamos seu alô. E eu mando, vou mandar um abraço agora para todos os bairros de Curitiba. Bom dia, gente, bom dia, Curitiba!

0: agradecer o carinho de vocês, o pessoal de Serra Azul, Campo Largo, Campo Magro.
1: Bom dia!
0: A metropolitana de Curitiba, os bairros de Curitiba aqui, pela Educativa, a M, o Paraná Soltou na Voz, esse programa que tem a missão de levar alegria ao povo, às famílias. E eu, Camilinho Reis, e o nosso, o maestro da sonoplastia, o Joacir, tá aqui todo mundo, das 8 ao meio-dia, fazendo a festa com vocês.
2: Obrigado, boiadeiro, que Deus vai me acompanhar.
0: Campo do Tenente, Campo Largo, a galera de Contenda, Colombo, muito obrigado nos bairros de Curitiba. Alô, Itaperuzul, dá um bom dia lá.
3: Dia.
0: Dá um bom dia lá, meu amigo Joacir. Mandirituba, lá na Lapa, a galera ligada com nós.
3: Bom dia a todos.
0: E ligado também em Piraquara, viu? Muita gente em Piraquara, os ouvintes, muito obrigado pela audiência. Educativa, AM, todo domingo, um encontro marcado, a festa garantida, das 8 ao meio-dia, todo domingo, o Paraná Solta na Voz.

0: galera, nós vamos dar um breve intervalo, rapidinho, um pelo alto cá. Nós vamos ali no break, mas tem um modão aqui pra nós tocar do Zé Rico, Trio Parada Dura, Mato Grosso Batista, tem muita coisa boa. Até o meio-dia nós vamos arregaçando Goiás, Paraná, Nova York, Dubai. Não sai daí não, que eu já tô voltando com mais modão, alegria no seu rádio. Educativa AM, nós vamos até meio-dia. Rapidinho nós voltamos.
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3: 8h31.
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0: Bom dia, galera da região do Delfinópolis. Alô, Franca. Alô, Itirapuã. Alô, Tati. Alô, Arildo. Alô, Ney Souza, flamenguista. Daniel, japonês. Já botei... Ah, sai fora, japonês. Um abraço pra todo mundo ligado com nós. Alô, Bagrão. O Adriano. Tá lá em São José da Barra. Não, já tô tomando uma. É, vambora, tem mais gente aqui.
9: Aí, ó.
0: Ixi, Maria. Deivão, Caminho, toca o modão. A Joelma, o filho Miguel. Toca aí pra nós. Um modão do Leonardo. Gente, alô, Zelena. Bom dia, Zelena. Tchau, galinha.
10: E vixe!
11: Alô, Camilinho. Bom dia.
0: Camilinho, manda um abraço pra Joelma aí. Toca um modão pra nós. É o Deivão.
12: Fala uma coisa que é boa. Fala igualzinho a facada que o Xalita tomou no dedo da mulher. Foi parar no hospital, fala umas fofocas boas, gosta que bandeira, né? Não tem fofoca, fica calado.
0: Eu vou te falar, eu estive lá no Glória esses dias, gravando e rodei essa Serra Canaça, fui lá para a ponta do quilombo, foi a inauguração, abraçando aqui o povo, matei a saudade, tanta gente bacana do Glória, da Mata, o pessoal de Vaz Bonita, o Ivan, o Ivanzão, né? Ligado com nós. Esse povo gosta de um barulho do...
13: César, eu me linkava do banco às três vezes. E o Pampa vigiando. E ele ia ser carcudo como é que tava. Toma boa, hein? Olha o Quinzinho aí. Toma boa. Ô, sim, César, que eu apareço aí.
0: Joés, tá ligado com nós. O Jefferson de Curitiba, Camilinho. Tem Camilinho pra dar fé? Ah, tô ouvindo aqui.
14: Ô, Camilinho, meu amigo, beleza? O Pitoco tá bom. Falando aqui. Arrebentou a mamona, já vamos começar cedo aí. Já toca o Tião Carreiro pra nós aí. Florzinha do campo. Beleza, meu irmão? Beleza, tá pro copo sujo. Pra todos que estão lá.
15: Ô, Camilinho, sobrou 5 garrafas lá em casa, vai parar tudo.
0: O César, primeiro, nós foi lá pra fazenda do César. Lá no guarda-céu. Pensa num lugar gostoso. César, filho da tia Candita. E o Rodrigo levou 6 garrafas de para tudo. O pau quebrou.
16: Olha o quebra-pau.
0: Um abraço pro Zé Curubu. Tem muita gente pra me mandar alô.
17: Camilinho, depois você manda localização pra nós, de onde você tá?
0: Onde você tá? Eu tô em Malta, Suíça, Marim, o capa de pipa lá, o Marim. Além dele levar cerveja em latim embora, Ainda pediu dois frangos, doutor Laércio. O Breu levou a leitoa. Mata a gente de vergonha, ué.

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1: Vamos com a gente!

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1: À sua disposição. Bom dia, Passos. Bom dia, região. Bom dia, Brasil. Bom dia, Paraná. Goiás, BH, Macapá.
2: E vixe!
1: Bom dia, povo de Deus.

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0: Garcia.
1: Alô, Cabininho, que o trabalho não para, Cabininho.
2: Alô, Nardo Calau, alô, Capitinga.
3: Ô, Camilinho, bom dia. Ótimo dia aí pra você, todos os ouvintes aí.
4: Obrigado, Jairinho.
3: Domingão tem que ser com o Camilinho, né? Senão não dá certo.
2: Toca tem que ser com nós tudo junto.
3: Nós. Mato Grosso e Matias. Oferece aí pra Joseli.
2: Pancada, murro e viola. Alô, Brasil! Nova York, Dubai.
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2: Aí, Deivão,

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2: Vai pro Magrão, a filha Daiane, o Maico, Ariane, caprichosa, uma excelente mulher na gastronomia. Grande abraço, Ariane, para sua família, Deus te abençoe. Maria Cunha, todas as crianças ligadas com nós.

0: vai dar um breve intervalo, rapidinho, um pela autocar. Nós vamos ali no break, mas tem um modão aqui pra nós tocar do Zé Rico, Trio Parada Dura, Mato Grosso Batista, tem muita coisa boa. Até o meio-dia nós vai arregaçando Goiás, Paraná, Nova York, Dubai. Não sai daí não, que eu já tô voltando com mais modão, alegria no seu rádio. Educativa AM, nós vai até meio-dia. Rapidinho nós volta.
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3: Tenho 17 anos e meu pai paga pensão, mas o dinheiro vai todo para minha mãe. 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
4: Olha, na essência, o dinheiro é seu sim, haja vista que a pensão existe para cobrir suas despesas existenciais, tais como alimentação, educação, vestuário, etc. Mas como você ainda é menor de idade, a lei entende que a sua genitora é sua representante legal, e sendo assim, quem efetivamente administra esse valor no seu interesse. Não é então que o dinheiro seja propriamente dela, ela apenas o recebe para investi-lo no seu cuidado. Agora, se você acha que eventualmente esse dinheiro não está sendo usado do jeito correto, é possível buscar ajuda. Com 17 anos, você já pode procurar o Ministério Público ou a Defensoria, e esses órgãos terão dever de averiguar a situação. No mais, no ano que vem, que você atingir a idade de 18 anos, e se a pensão continuar se fazendo necessária, caso você esteja, por exemplo, cursando a faculdade, aí sim ela pode, inclusive, vir a cair direto na sua conta bancária.
3: Tem alguma pergunta para o Ministério Público? 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É só procurar o perfil MP Paraná.
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5: Nove horas.
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toca pra dona Celina aí, Mães Freitas. Tá na agulha. Leandro Perputo, ligado com nós. O Renato Mecânico, o Leandrão de Capitinga. Marquinhos Guimarães, da Fazenda Bela Vista. Flavim Balaieiro, doutor Ricardo Bastos, saudade, doutor, meu grande amigo, irmão, marcar pra tomar um vinho, hein, doutor, botar as prós em dia, grande abraço.

0: Luiz Mariano. Dona Gorete, é a Vistinha no Pix?
1: A Vistinha no Pix?
0: É. Lá de Bom Jesus da Penha. Comendo um abraço aí pro tio Lúcio, pro Genrinho, que veio filar almoço hoje. Alô, Bom Jesus da Penha. Alô, Afonso Augusto, pega o programa, Camilinho. O Jefferson de Curitiba, o Breno Caixa d'Água. Todo mundo ligado nos botecos com nós.
2: Bêbado no máximo.
3: Da roça pra cidade.
0: Mariano, o balaeiro já falou que estava ruim antes. Vamos tocar a moda!
4: Esses três, velho, estão no rolo. Zezinho, Gelé e Toninho. Estão no rolo esses três, velho, que você nem carcula. Seu pai e meu pai, pois eu vou trabalhar pra eles hoje de tarde, mas bonito. Lá na roça. Virei faxineiro. De tinta de... Dessas de tinta de spray. Joga no meio do fogo que eu fiz lá, rapaz, o trem deu um tiro, eu não tava esperando. Meu pai pôs a mãe do corpo lá dentro da casa, pra fora. Não, não pode juntar não, viu, Lazinha? É tudo farinha num saco só. Não adianta ter partido, não adianta ter dó de ninguém.
2: Bom dia. Você tá bom? Bom dia. Hoje teremos novidade no programa do Camelinho.
0: Potência. Toda a galera, o Totonho, a Maria Cunha, a Sabrina, o Tom José, a Tetê, o Tom Joaquim, a Manu, o Tom José. Obrigado.
2: Fica tranquilo, Camilo. Rapaz, se você vê que situação com o Zé Luiz Mariano saiu do barco ontem e saiu do passeio do lado de lá de frente à minha casa aqui, ó. Meio escondido assim, fazendo assim,
5: bêbado no máximo.
2: O que tava acontecendo, rapaz? Fiquei até preocupado, rapaz. Liguei pra ele, mas o celular dele só dava caixa postal.
5: Bêbado no máximo.
0: Lá de Curitiba, Camilo Filho, pai, benção. Deus te abençoe, filho. Duda, Deus te abençoe. Obrigado aqui com o senhor, pai. Beijão, filho. Te amo, Duda. Camilo Filho, Manu.
6: É tão orelha seca que não sabe nem comprar cerveja pra beber. Nossa senhora.
0: Isso é rolo do Maritá.
6: Ele fala que o povo da roça que é bobo.
2: Você toca o modão pra Docelina e das irmãs Freitas aí. Põe pra enjambrar esse trem aí, companheiro.
0: Valeu, Breu. Camilinho, tô te ouvindo. Partiu o BH. Vai com Deus, meu irmão. É o Fagninho. Um abraço, Fagninho. Lael, um abraço a todos vocês aí que estão nas estradas do Brasil. Que Deus esteja acompanhando, dirigindo, guiando e abrindo seus caminhos para que tudo dê certo. Tá bom? Uma boa viagem para todo mundo.
7: Bom dia, Camilinho.
0: Bom dia.
7: Ah, eu tô aqui, um tiro gostinho aqui, tomando uma aqui.
0: Léo Grace.
7: Mas, rapaz, tá fertando alguma coisa, tá fertando o pão no Camilinho.
0: Ah, sai do meu colo, rapaz.
7: Na boca da cajarana, acabei de pôr no você.
0: Vapo.
8: Bom dia, Camilinho, tudo jóia? Aqui é a Vanessa, quero mandar um feliz aniversário pro meu pai, Silvano.
0: Valeu, Vanessa, um abraço, parabéns, pai Silvano, todo mundo, vamos tocar moda.
9: E aí, Camilinho, Fagninho, é a Caminho de BH, curtindo a melhor rádio, melhor programa.
0: Valeu,
10: Fernando tá quebrando as coisas tudo aqui, tá com a mão boba, tá tonta.
11: Eu sou viúva e tenho um filho, um homem. Arranjei uma viúva e fui me casar. Mas a minha sogra, que é muito teimosa, com o meu filho foi se matrimoniar. Desse matrimônio nasceu um garoto, desde esse dia que eu ando louco. Esse garoto é filho do meu filho, sendo filho da minha sogra, irmão da minha mulher.
12: Lavando o pescoço por dentro.

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1: Aí galera, aqui é o Zezé de Camargo. Um abraço pro meu amigo Camilinho. Valeu, gente. Tchau, tchau.
2: Valeu, Mirosmar. Zabava, Mirosmar.

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2: Fala comigo, sabe? Aô! Ah, o camarim me mandar um alô pra nós aqui no Itaú de Minas, velho. Que é esse, meu sobrinho? Fala comigo.
3: Ei, cabelinho, você também não presta. Homem gostar de um mal feito igual você não existe. Amigo, depois você manda um abraço lá pra minha família lá do Itaú de Minas. Gerson, Roque. Pensa num homem bom pra botar numa pescaria pra bater uma tarrafa, tá ali, hein? Pra Gabriela, pra comadre Lúcia. A Lúcia é tia do Zenaide. Sobrinha do Zenaide. Ela é mal surda, ela vai falar com você, viu? É parente do surdo, daquele povo, tudo ali.
2: Deus abençoe, como é que você tá? Tá joia? Mandei mandar um modão chonado pra nós aqui, né? Eu tô escutando ele aqui. Itaú.
4: Bom dia, Camilo Reis. Aí, ó, o Gu tá... Tá na sintonia aí, viu, Camilo?
5: Ô, Cadelinho, faz a festa. Eu tô, te mando uma notícia, uma mensagem, você não fala nada. E mando um abraço pro Disney, de Pratápolis. Aqui é o Dalt Ribeirão.
6: Camilinha, aqui é a Manu.
7: Ô, Camilinha, bom dia, bom dia! É o velho de Sinop, tô chegando em Tuiutaba, Minas Gerais. Manda um alô lá pra minha esposa lá em Sinop, minha filha Lília, Renan,
8: né? Alô, Mato Grosso!
7: Por favor aí, Camilinho. Tô aqui, meu filho, acelerando com os dois pés, mas não consigo chegar pro fim de semana mais mesmo. Já acabou. Mas tô indo aqui. Um abração lá pro Marreta!
8: Marreta, alô, Sinop! Eu falei pro Tom José, a mulher ligou, vai buscar ela lá em cima, a casona dele é lá em Simão. 3 quilômetros. É, deixa voltar a pé mesmo, é pra se emagrecer. Então, José, uma mulher chegou aqui, um cascavel. E eu avisei, né? Modão com zoom! 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
0: Galera, nós vamos dar um breve intervalo rapidinho, um pelo alto carro. Não sai daí não, que eu já tô voltando com mais Modão Alegria no seu rádio. Educativa N, nós vamos até meio-dia.

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1: Falou assim, alô, Júlio Manchinha de São Sebastião do Paraíso. É, doutor Ricardo Bastos, um grande abraço. Renato ou Filipão, Helena. Renato Carnevale. Heleno, toca Mariposa com Mato Grosso e Matias. O Fábio Camilinho curtindo o programa. Obrigado com você.
2: Não.
3: Ô, Camilinho.
1: Camilinho, manda um abraço.
3: Você pegou bebê hoje, hein? Você tá pegando bebê hoje, Camilinho? É, Camilinho. Segura aí um pouquinho, hein? Vamos pra cima.
1: Maurício Júnior de Ribeirão Preto, um abraço. Camilinho, dá um alô aqui pra Luana Júnior, a barraquinha atrás do estadual, que não perde um programa. Alô, Luana Júnior.
4: Existe!
1: Lá atrás do estadual, alô, Breu.
5: Bom dia, meu amigo. Manda aquele abraço pro Disney de Pratápolis.
6: Oi, Camilinho, bom dia, tudo bom? Sou de São Pedro, Daniel.
1: Tudo
6: Mando
1: bem.
6: Um abraço aqui pro Raíque, Ana Laura, Ana Flávia, Ana Clara e Adria, aqui de São Pedro, né? Tá ouvindo a rádio.
1: Obrigado.
6: Aí.
1: Obrigado, Camilinho, obrigado, São Pedro União. A todos vocês. Manda um alô aqui no rosto do meu sogro, Carlinho. Minha sogra, Reginalda. Esposa Isadora, meus filhos, Mateus e Maria Luísa. E os afiliados que tá aqui, o Antônio e a Heloísa.
7: Ô, Camilinho, faz a festa. Como é que você tá aí? Tá tudo bom pra você? Manda uma moda pra nós aí, do Léo Canhoto, Robertinho. A viagem, oferecer pros meus amigos que estão aqui em casa, aqui tomando uma pinguinha comigo. Tá o Flávio, tá o Zinho, tá não? Manda essa moda aí. Meus amigos aqui de São Francisco, né? Os Adicimos aqui de baixo. Pra todos que estão ouvindo, pra Pitadinho. 120 mil cidades. Lá pros Estados Unidos que estão no aplicativo, né? O Josué, a Raquel, a Nice, né? Que estão lá te ouvindo nos Estados Unidos, né? Vai vir em agosto agora, se Deus quiser. E ele quer.
1: Positivo.
7: Manda essa mão pagar, nem eu.
1: Valeu, Pitadinho. Obrigado pela audiência sempre. Camilinho, toca Durval Davi. Denil, meu primo. Tô aqui no Té do Piluz. Zé Rodrigues Freire. Alô, Té. Pensa, Té. Alô, Denil.
8: Ô, Camilinho, bom dia. Aqui é o Maurício Júnior falando. Manda uma boa pra nós. E hoje eu tô aqui em paz, hein? Tô vindo o Jean Giovanni.
1: Valeu, então, meu irmão.
8: Aí, hein? Isso é moda, hein? Bota uma onda, hein?
1: Vai
8: só
1: lá,
8: tacar uma perna agora, já era.
1: Eu tô firme. Vai lá pro Branquinho Paneia, que tá ligado com nós. Branquinho, rapaz.
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0: Zafa.
1: Vai lá pro Adenir, o Teto Pilus. Aí o Durval da Via, Adenir.
2: Obviamente, quem não tá tomando uma hora dela é completamente desorganizado.
1: A destampa estranha, vamos botar pra arregaçar.
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1: Vai pra toda a região, vai lá pra Capitinga, Delfinópolis, Franca, Ribeirão Preto. O Fernando El Rosso começou a lavar o pescoço por dentro. Alô, Léo, lá em Carmo do Rio Claro. Alô, Ventania. Elias, Cláudio, Cláudia. Um grande abraço pra Ventania. São João Batista do Glória. 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Belmonte Amaraí.

0: vai dar um breve intervalo, rapidinho, um pela autocá. Nós vamos ali no break, mas tem um modão aqui pra nós tocar do Zé Rico, Trio Parada Dura, Mato Grosso Batista, tem muita coisa boa. Até o meio-dia nós vai arregaçando Goiás, Paraná, Nova York, Dubai. Não sai daí não, que eu já tô voltando com mais modão, alegria no seu rádio. Educativa AM, nós vai até meio-dia. Rapidinho nós volta.
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1: 10 e 4. 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

0: 5h15 da manhã.
1: E vixe!
0: Vai dar um abraço pro Tom José. Tá no fiador, né, Tom? Como é que é o nome do nosso companheiro aí? É o Grilo? Israel Grilo. Israel, né? Israel, ah, tá. Vai fazer uma cerca pra nós hoje aqui. Curar um gado, porque nós comprou eu e o Tom José de partir lucro. Alô, Marinês, depois dessa aí tem um Zezé, o Branquinho Pané e pra todo mundo que tá escutando nós.

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0: a Raniele aqui de Bom Jesus da
1: Raniele,
0: Penha.
1: Bom
0: Queria
1: Jesus da
0: mandar um
1: Penha.
0: alô para minha irmã Lourdes, em São Pedro da União, meus sobrinhos. Bota uma Maiara e Maraísa aí. Dá aquelas de rasgar o peito mesmo. Ô,
1: Oi?
0: Camilinho, bom
1: Oi.
0: dia.
1: Boa
0: Manda
1: tarde.
0: uma moda aí da Maiara e Maraísa,
1: São Pedro
0: Raí,
1: União.
0: pra Lourdes, pros meus sobrinhos e sobrinha que tá lá junto com ela na cara.
1: Tá bom.
0: Coloca aquela Aí Eu Bebo da Maiara e Maraísa,
1: Pode achar que eu vou
0: especialmente pro
1: colocar.
0: Raí.
1: Pode achar que eu vou colocar. Camilinho, rasga um barreirito pra nós, o Zé Luiz Mariano. Vamos tocar um trenchonado. O barreirito chama. Eu acho que é o outro. Eu alinhei com o Tom José aqui. Pedi pra cortar uma lenha ali. Pra meter fogo no fogão ali e fazer um frango. Ele trabalha comigo aí e tal. Alô, Filipão, Renato Uou.
2: Ô, Camilinha, tem a Neia do Código do Ouro. Põe o Teodoro Sampaio pra mim, tapete da sala.
1: Tapete da sala, Neia. Põe na agulha. Agradecer pro Cláudio Silveira, tá ligado com nós. O Eric, Camilim, cadê seu peão Zé Curubu? Não sei, o Zeca. Ó, peão e galão é na caçamba.
3: Ih, vixe!
1: O Eric tá perguntando. Parece que o Zé Curubu, um cara escondeu o dedo dentro de uma câmara fria, lá no Glória. Eu não
3: Ixi!
1: sei. Eu não sei o que é isso, Eric. Você errou o que vocês aprontam. Parece que o Zé Curubu tava atrás de um peão aí. Acabou que escondeu dentro de uma câmara fria na casa de carne aí do Glória. Eu não sei quem que é. Acabou com 3 dias gripado. Tá doido esse Zeca, rapaz. Meu irmãozinho Zeca Urubu, meu peão. O Japão do Glória tá ligado com nós. Quem mais? O Jefferson tá em Curitiba ligado com nós. O Boró, a Tony, a Tati de Tal de Minas. Tem muito alô, graças a Deus.
4: Ô,
1: Vamos
4: Flávio, mas
1: prestigiar.
4: um frango com o Camilinho, aí deixa o homem fazer o programa. Você tá atrapalhando ele. Você tá conversando mais que ele hoje, aí.
1: Certinho. Balaeiro quer conversar 10 minutos no áudio. Ah, me ajuda aí, balaeiro.
5: Ô, Camilo, eu tô aqui com o Gu. O Gu, a mulher dele, largou dele.
1: Eu quero ver se eu
5: Tá
1: largo.
5: enfiando o pé na cachaça aqui, o Gu. Ô, o Gu não tem jeito, não.
6: Camilinho, ele é fofoqueiro, ele falou pra todo mundo do Mercado Xavier que eu larguei, que a mulher me xingou, ué. Vê se pode.
5: Camila, a mulher acabou com a vidinha do negão.
1: Camilinho, manda um abraço para o Bom Jesus da Penha. E o Genrinho que vem filar o almoço aqui hoje. O Jefferson. Um grande abraço, estampando uma em Curitiba, Camilinho. A Stephanie. Alô, Cássio Belo. Alô, doutor Alexander. Um abraço aí pro Cuiu. Cuiu, Camilinho, é italiano com sangue francês. Sangue francês.
3: Ixi,
1: Vamos pra frente.
7: Tá na
1: O
7: missa,
1: Leandrão de.
7: tá na missa. Tava rezando. Agora que eu saí da missa, eu liguei aqui o rádio.
1: Obrigado,
7: Tava
1: Vim.
7: rezando lá pra nós. Deus
1: Reza
7: abençoe
1: mesmo,
7: a
1: né?
7: nossa semana.
1: Abençoar nós tudo, todo mundo que estiver ouvindo. Abençoar a semana das mulheres, da juventude, das crianças, pai trabalhador. Essa moda vai pra Marinês também. Tá ligado com nós? O Branquinho e a Neia no rancho, que gosta do Zezé. O Zezé cantou muito essa moda. Tranque a porta. E no meu peito essa parada aí.

0: gargalhada. O povo dando risada. Mulherzada. Cacetada. Pancada. E Deus com nós na estrada. É aqui. Camilinho faz a festa. E nós cumpre nossa jornada. Arrepia. É só alegria e moda chonada. Segura, meu povo.
1: Essa vai pro Tchão Coxa. A Gracinha e o Clésio Nascimento em Serrana. Prepara o barrelito depois dessa.
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1: Vocês querem que eu escuto o Luan Pereira?
2: Assim,
3: ah, e vixe!
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0: Peixe.
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0: moda. Ixi.
1: Agora que o Camilinho faz a festa.
0: Quê?
1: A moda que o povo pede.
0: O povo vai pedindo, não vai chorar na viola aqui.
2: É sexta-feira,
0: é? É da Maiara e Maraísa.
3: Sexta-feira de novo. É.

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4: Zelena tá pedindo pra tocar as modas dela. O último adeus, mão do tempo, perdão, senhor. Vou oferecer pro Tião Galinha, pro Denão. Alô, Denão! A Toninha, a Maria Clara, o Cássio Belo ligado com nós. O Magrão. Já mandei seu alô, Magrão. É, que é o Nelson Júnior. O Japão do Glória. A Vanessa, o David, o Leandro, o Lairo, a Deise. Manda um abraço pro pessoal que tá trabalhando hoje. Toca Mudanças, Juliano César e Sérgio Reis.
5: Tava rezando lá pra nós. Deus abençoe a semana.
6: Alô, Camille. Aqui é o Camarão. Dá um alô pra minha esposa, Reginaldo, enfermeira. E minha família. Um alô pra eles aí, pra nós.
4: Valeu, valeu, meu irmão. Um abraço pra todo mundo
7: Camilinho, escutando o PC. Meu chegado, manda um abraço pro Manchinha. Tamo junto,
4: ô, meu Mancha. Querido.
7: Escutando o Camilinho, tomando um.
8: Bom dia, Camilinho. Aqui é a Tatiane, Gen Velho. Parabéns pelo seu programa.
4: Oi, Tati.
8: Quero que você toque um modão aí pra minha amiga Camila.
4: Agradecer a audiência de tudo quanto é lugar. Ribeirão Franca, Goiás, Macapá, BH, Passos. Franca, Delfinópolis, Capitinga. Toca a moda quarto de mansão com Paulo de Paula. É o Toninho Ribeiro. Leitão de Santa Clara, Camilim, DJ Wanderson. Então, manda um abraço aí pra minha mãe Marlene Pressani. Um abraço.
9: Alô, Camilim, bom dia. Irmi.
4: Parabéns, Dilma.
9: Pra nós. Mãe, te amo, beijo.
10: Camilinho, fala comigo, é com o Cleitão, tá na escuta aqui, hein? Tamo junto, misturado, vamos que vamos.
4: Acabei de mandar um alô pra você. É, o Cleitão, Jairinho.
11: Alô, Camilinho, boa tarde, meu irmão. Manda um abraço aqui pro Diego Viola, pro Raimundão. Bom estudo aí, bom programa.
4: Obrigado, Diego Viola. Camilinho, estamos na Granja Viana, em Cotia, metropolitana de São Paulo. Mais um domingo com você. Um abraço pro meu primo Ronei Júnior em Passos. Ah, tem que mandar um alô pro Ronei aqui. Eu já mandei um alô pro Ronei.

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4: 10h32.
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8: Fernanda cantando com a Val. Camilinho, manda um alô pra mim, o forró. Alô, forró.
9: Entra numa de animal.
8: Ô, Mariana, tocou o branquinho, hein? Ó, o barreirito, né? Camilinho, quem que escondeu dentro da câmara fria lá no Glória? Que o Zé Curubu queria pegar. Eu não sei, vocês param de inventar rolo no meu nome aí. Vocês ficam mandando trem que escrevendo, eu vou saber. Tô custando cuidar da minha vida. Marquinhos tá ligado com nós. Fernando Toledo tá cantando cabal ontem.
10: Reginalda, hoje as velas acendem o mapa das nossas histórias.
8: É uma homenagem, ó.

0: Alô, Lucas! Um abraço pro Ronei Júnior em Passo!
1: Seguem como quem segue.
0: Caminho comendo um franguinha, Vanessa, Emanuele e Samuel. Obrigado por você, Caminho. Vai, Brasil! Pelo aplicativo! Ele manda um alô pra mim aí, ó. Aqui é o Derrete, cunhado do Dr. Laércio. Aí, ó, mandei, já tinha mandado o seu alô. Grande abraço! Camilinho, um abraço pro meu amor Pierre Júnior. Um abraço pra todo mundo que tá escutando aí, toca um modão chonado pra nós. Olha, eu tô ligado, Camilinho. Toca aí no Jardim Canadá aqui.
2: Tá aqui
0: Sanzo Persiliano. Manda um alô pelo aplicativo, eles vão lotado de alô. Graças a Deus.
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0: Vai lá pro Leandro Ferpudo. Camilinho, pro Jean, lavando o pescoço por dentro. Domingão, depois toca o Leandro Leonardo. Agora tem o Léo Canhoto, tem o Robertinho. O César, primo, filho da Tia Candita.

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2: Foi a hora. 6 horas da manhã, porque o Edmar Nanão, filho do senhor Osvar, taxista e da dona Aninha, ele tá lá na Suíça. Ele falou que lá é 6 horas. Alô, Edmar, ele é de americano, de Passo, família mora americana e ele tá na Suíça. Agora o pau pega.
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1: O Josi conta, ligado com nós, a Cida, minha irmã. Doutor Cleito Piotto. O Samuel tá ligado com nós. O Pipi do Casarão. O Cezinha de Jundiaí. O Leandro e a Fernanda Toledo. Gabilim. O Netinho também mandou um áudio. É aqui, no seu nome, mas o Glaubin, a Aline, o Juninho Loucura Total.
2: Muito obrigado, Camilo Reis, fazendo a festa.
3: Ô, Camilinho, bom dia.
1: Bom dia.
3: Um abraço, meu amigo Elcim do Fazendão.
1: Elcim.
3: Uma moda boa aí pra mim.
1: Ô, Matu, positivo.
3: Mato Grosso, Bahia. Tchau, beleza. Obrigado.
1: Valeu, Camilinho. Cris, manda um modão do Felipe Falcão aqui no bairro Vila Romana. Não esquece, não. Tem muita louca. Camilinho, manda um abraço pro Cezão aí. Aline Cezão, lavando o pescoço por dentro. Quem tá com você é Aline Gomes. E todo mundo. É o Caio, de São João Batista do Glória. O Ricardo do Carmo do Rio Claro. Camilinho, Luciano aqui de Capitinga. Manda um abração aí pro Leandrão, Joilton, Capitinga. Caminhão, sou de Passos. Sou Maria das Neves, moro no Santa Luzia. É, Betão, de Ribeirão Preto. Caminhão, esse é lá do norte de Minas. Mandou a foto de um frango caipira aqui.
2: Você vai ver. Deixa você comigo. Só por causa que você tá rica aí na usina, né? 12 caminhão na usina, negócio de pão. É. Deixa eu ser.
1: Tá mordendo uns 12 pau por mês. Samuel, Camilinho, tô ligado com você. Ô Samuel! Um abraço pra você e pra família. Vai pra Tati de Tal de Minas essa moda. Luciano.

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2: Vamos de moda. Fala pra Zelena, pro Denão, Tchão Galinha, Maria Clara. Alô, Denão! Vai lá pra Dona Gorete, o Zé Luiz Mariano e o Sr. Vicente Mariano.

0: Que moda? É a voz que não morre, Juliano César.
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0: É só emoção aqui no nosso programa.
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0: Galera, nós vamos dar um breve intervalo, rapidinho, um pelo alto cá. Nós vamos ali no break, mas tem um modão aqui pra nós tocar do Zé Rico. Trio Parada Dura, Mato Grosso Batido, é muita coisa boa. Até o meio-dia nós vamos arregaçando Goiás, Paraná, Nova York, Dubai. Não sai daí não, que eu já tô voltando com mais modão, uma alegria no seu rádio. Educativa AM, nós vamos até meio-dia. Rapidinho nós voltamos.
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5: 11:01. 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

0: Piseiro, Camilim faz a festa. Cadê meu telefone, Adriano?
1: Ih, vixe!
0: Não, não preciso, não. Pode terminar. Pode terminar. Quero mandar um abraço. Os botequeiros de plantão. Tá a galera escutando nós lá. De um pedido uma moda boa.
2: Ô, potência!
3: Amigo, meu amigo Camilim. Estamos aqui no centro do Novo Horizonte, tomando uma cerveja gelada. Ó, toca uma
0: bola
3: apaixonada aí pra nós do Mirosmar, apaixonado por você. Um abração grandão aí, ó, a galera tá toda aqui, o Cavalinho, tá o Carneiro, tá o...

0: Obrigado.
1: Tá o Caca, tá o Doguinho, tá o DJ Nato aqui fazendo som pra nós, curtindo aqui o... curtindo o programa, hein? Não esquece nós não, hein? Tamo aqui hoje, o Macofrai hoje vai ser mais devagar. Valeu!
2: Você tá numa vibe diferente aí, você tá no Macofrai?
3: Não teve rapariga.
0: O Tom José pediu o Irmão da Lua, vai lá pra Campo Magro. A Bia, Ana Lua, o Alain Vilela, a galera do Carmo do Rio Claro. E o povo pedindo modo... O quê, Tom? Ah, fica bem, que é isso aí. Pagando você 300 quanto dia, Tom José? Se firma aí, ué.
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5: Esse negócio tá jogando pro dia seguinte. Uai, deixa eu te falar, Jurandir, é todo dia, é dia útil, viu?
6: Ô, Gamilinho, uai, cadê o seu peão?
7: Podia demorar muito mais,
0: né? Zé Curubu?
6: Teu peão tá sumido, hein? Cadê ele?
0: Teve tudo uai, nessa... eles mandaram aqui um alô aqui, Eric. Parece que o Zé Curubu tava atrás de um peão aí. O caboclo escondeu dentro da câmara fria.
8: Ih, vixe!
0: Aí você tá perguntando eu quem que é. Eu tava lá pra Divinópolis esse dia. Faz tempo que eu tava no Glória. Diz que o Zé Curubu tava atrás de um caboclo aí. Diz que o caboclo foi, entrou dentro da câmara fria.
8: Ixi!
0: Coito de gripado. E o Zé que ri pra trás. Meu peão Zé Curubu. Quero mandar um abraço pro meu peão Zé Curubu. No dia das gravações no Glória, ele, o Zé Curubu, meu peão, o Eric, o Soliveira, quem mais? Muito, o Barão, todo mundo, muita gente ajudou lá. Negão da Sanfona, quem mais? O Soliveira, o Zé Peia. Só que ia sobrar um porco pro Zé Peia. Pagar e falou que o porco era do primo dele. Morava lá em São Zé do Barreiro. Ele e o Oliveira. Não, e melhor o Barão. O Barão ligou pra mim, Camilo. Vamos dar um nó no Oliveira. Por que, Barão? Ele tem um porco comigo aqui. Vamos dar um nó. Não, o Oliveira é gente boa. Mas acabou que eu que tinha que pagar um porco. Porque, chacoalhado, todo mundo de cabeça. Não caiu uma prata. Eu tive que honrar lá com o Barão. E vou tocando. Foi bom também.
9: Cigarro, duas carreiras. Tá, boa. Bom dia, Camilinho. Ô, Camilinho, toca pra nós aí ao meu lado outra vez, com o Daniel, pra nós começar esse domingão, beleza? Com Deus, hein?
10: Foi o It, vodka, cerveja, rolou uma carteira de cigarro, duas carreiras.
11: Oi, Camilinho Reis, boa tarde. É a Deva aqui de São João Batista do Glória, nós tá aqui em família. Queria pedir pra você tocar a música que o Letinho Reis aqui de São João Batista do Glória.
0: Obrigado pela participação.
11: Aguardando em família.
0: Obrigado à família,
11: Reuni. Agora vai ficar muito feliz de ouvir de novo.
0: Obrigado. Camilinho, Carlinho do Sai, fazendo franguinho caipira, ouvindo, fazendo 40 anos que a Wanda tá me aguentando. Parabéns! Parabéns! Toca Alucinação, Amado Batista e Gustavo Lima. Aproveitando esse ensejo, essa frase que o Carlinho mandou, né? 40 anos, eu quero parabenizar o Joãozinho Del Rosso, a Dona Vera, 56 anos de matrimônio. Parabéns, o Joãozinho, que eu amo de paixão essa família, Dona Vera. Parece que o Joãozinho falou aí, o Rosso mandou pra mim.
12: Ei, Camilinho, beleza, filho? Tô com saudade do
0: Joãozinho.
12: Ô, nós também completamos 56 anos de casado. Pretendo ficar mais uns 50 anos com ela, se Deus quiser.
0: Amém.
12: Um abração pra todos aí. Tudo de bom, viu, Camilo? Um abraço.
0: Parabéns.

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1: José, velho, Branquinha, Inéia, Ana Paula Musetti, Luciana Musetti, todas as mulheres que gostam do Mirosso Barbarinês e o povo ligado com nós em Nova York, Dubai, Suíça.

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1: Oi, Ricardo. Alô pro mundo. O Jairinho, a Joseli, o Dil do Bar. Camilinho, nós estamos ligados aqui. O Jefferson de Curitiba, o Adenir, meu primo lá na Ventania. Samuel. Agora, o Gilberto, o Ronei Júnior.
2: E vixe!
1: Manda um alô aqui pra nós. Virosmar. Pipi do Casarão tá aqui, Camilinho.
3: Fala, Camilo Reis. Boa tarde.
1: É Zinho.
3: Firme?
1: É
3: Zinho. Manda um alô pro Naldo e pra Nina lá em São Paulo. Estão lá recebendo uma visita ilustre lá. O Fred e a Raíssa. Acabaram de chegar dos Estados Unidos, estão escutando lá o programa. Que e beleza. Lavando pescoço por dentro, comendo frango e pira. E jogando papo pro ar lá. Camilo, dá um alô pra ele lá, pro Lucas,
1: Lucas, pro querido sobrinho,
3: pro Naldo, pra Nina, pra Raíssa e pro Fred. Estão lá em São Paulo te ouvindo.
1: Tudo bom! Franguinho caipira, uma cerveja nesse preço do Fiat. E vambora só em
2: vixe!
1: Um abraço na Paranavaí, Foz do Iguaçu, Cascavel.
2: E vixe!
1: Um abraço pra todo mundo lá ligado com nós em Cascavel, Estadão do Paraná. Fazenda Rio Grande, São José dos Pinhais ligado com nós. Campina Grande do Sul, Curitiba, Pai da Loirinha, Laguna ligado com nós.
4: Manda um abraço aqui pro Patrick, pro Juliano e pro Davizinho. Nós tá indo lá pro Filipão. Um abraço, irmão. Com Deus.
1: Valeu, com Deus, irmãozinho Patrick, filho do Racem.
5: Camilo, manda um alô pra nós aqui. Tá uma turma bem grande aqui. Vamos mandar moda, pô, viu?
6: Ô, Camilinho, beleza? Deixa eu te falar, beleza. Nós escuta seu programa aqui. Eu sou da Capitinga. Sou amigão do Renato aqui, ó. E eu mexo com as mandioca. Chama mandioca do Tuta. Tem lá, Cássia, Pratapos.
1: Vai chegar.
6: Manda um alô pra nós aí. Vou mandar uma foto pra você ver o jeito que é.
7: Vou guardar lá amanhã. Você quer que eu traga umas raízes de mandioca? Aí eu levo aí no seu barracão aí pra você. Mandioca lá tá no jeito, hein? Tem da branca, tem amarela. Mandioca lá,
1: do Tuta.
7: 5 minutos da água fervendo, já tá desmanchando. Se quiser, eu vou trazer umas raízes pra você amanhã.
8: O que eu vou fazer com mandioca?
7: Vai, Toroba. Se você não quiser cozinhar e comer assim...
1: Manda um abraço pro melhor genro, o Lucas Gaspar, diretamente da sua terra natal, Alpinópolis, Minas Gerais. Valeu, Lucas. Fernanda Toledo, Lívia. Toca o César e Paulinho pra nós.
9: Ô, Camilinho, tá aqui no preparativo do aniversário do Tchão. Manda um amor da gordurenta pra nós e um abraço pro Tchão Lepa aqui no Dr. Ayer.
1: O Breu, Camilinho, manda um alô pra Luana Júnior. Uma barraquinha atrás do estadual. Um grande abraço.
2: E vixe!
10: Rapaz, não sei não. Só sei que sobrou um barril e meio lá. Aí falou que era dos funcionários. Aí tava moitado debaixo de uma caixa de isopor. Não sei quem que é não.
1: Que aconteceu, meu peão Zé Curubu? Esconderam o show pra onde? Eu não entendi nada, mas toca pra frente.
2: Vixe!
11: Fala, Camilinho.
1: Ui.
11: Será que dá tempo de tocar esse modão aí? Essa molecada mais nova aí que é uma música?
1: Opa.
11: Abraço, fica com Deus.
12: Camilinho, brigadão, meu irmão. Sempre fazendo nosso domingo mais feliz. Beijo no coração.
1: Beijão, Fernando.
10: Valeu, Camilinho. Brigadão, Fiote. Pô,
1: valeu,
10: vem pra cá,
1: Joãozinho.
10: Pra nós ir pro sítio. Acabar com tudo lá, pô. Vem pra cá uma hora.
1: Vamos arregaçar.
10: Aqui eu gosto de você pra cá, né? Ah, valeu,
1: eu sei,
10: Camilinho.
1: Joãozinho.
10: Um abraço, fica com Deus aí.
1: Amém. Amém, um abraço pro senhor.
9: Põe aí, que já que você falou da ponte do quilombo aí, você põe aí. Você sabe o que aconteceu lá? O genro do Gaspar, o Charlita 2, jogou o Gaspar dentro do poço lá, de riba da ponta, quase matou ele. Tá na rádio pra nós.
1: Seleção de moda gordurenta, senhor. Preciso tomar uma. Eu tenho que olhar o Elton José ali. Ele sai fora lá da cozinha. Tá bebendo lá no bar, lá. Eu tenho que estar olhando nele, porque senão eu não termino o frango. Viva o Brasil! Viva Nossa Senhora!
0: Brasil! Brasil.

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2: 11:33. 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

Várias pessoas, não tá na hora do Rui Iglesias? Alô, Cleide Bioto. Doutor Cleide Bioto, Ana Paula, família maravilhosa, linda. Nome de paixão.

0: Recebo o Carlinho Pavanda, 40 anos de matrimônio.
1: João Vitor
0: Rosso e a Vera, 56 anos de matrimônio.
2: Por ela.
3: Se eu vivi uma aventura de loucura e de ternura, por ela. E se sofro a tortura de carinho que me dura, por ela. E se todos
0: agora,
3: se perguntam por que encanto
0: Cristina,
3: por ela.
4: Brasil!

0: Padre Sandro Henrique. Estou fazendo o caminho da fé e hoje o trajeto estava sem internet. Muitas pessoas perguntou: uai, e o Padre Sandro? Mas nós sabíamos que o Padre Sandro Henrique está no caminho da fé. Continue nesse caminho. Embalo o meu alô e a gratidão de conhecer o Padre Carlinhos. Parabéns pela missão. Um grande abraço. Vamos, toca a moda.
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0: Essa eu lembro do chulé. Ô, Brasil!
2: Tá sofrendo, mamãe! Aspa,
0: Sabrina, esposa do Tom José. Minha patroa Adriana. Maria Cunha, o Totó.

0: Sai do mato, velhaco.
1: Ora! O Fernando tá quebrando as coisas tudo aqui. Tá com a mão boba, tá tonta.
2: Uma ternada de alô. Uma ternada de moda pra nós atender o povo. Zezinha de Jundiaí, a Fer, esposa dele. Homerson. Joãozinho Del Rose, Dona Vera, 56 anos de matrimônio. Olha que glória, que bênção, que alegria. Aniversário da Lu Musete amanhã. Valdo Silveira, Léo Reis. Tá na hora do Rui Iglesias. Jairinho, Joyce, Agege Carvalho.
3: Deixa o pau torar, parceiro. É hoje.
2: Doutor Cleito Piotto e Ana Paula, beijo grande na família, em vocês. Ó, família que eu amo de paixão.
3: Haja coração!
2: Segura!
3: Mas pode falar pra minha conta aí, meu pai. Mas vamos mandar esse áudio aí.
2: Áudio. Já saiu, Jádio?
4: Ô Camilo, toca mais um modão pra nós aqui, se possível for. Ok? Ah. A tia Bimba, doidona, tá aqui, viu?
3: Camilo, Orquídea hoje é 3 mil, viu? Orquídea. A Orquídea é a Orquídea aquela que é a mais rara do Brasil. Orquídea rara, aí, 3 mil reais.
5: Ô, Camilo, toca pra nós aquela do Rulio Iglesias lá, Esqueci de Viver. Toca aquela pra nós aí, um abraço do William Valadão.
2: Valeu, William Valadão. Antônio José, eu tava com o celular na mão aqui, o copo na outra mão. E eu queria colocar cerveja no celular. Mas pra mim tá difícil, José. Aí, vai ficar difícil. Eu lendo as mensagens aqui e o copo na outra mão. Aí eu queria colocar cerveja no celular. Aí vai ficar difícil pra mim. Olha. Não. Alô, Branquinho.
6: Oliveira gosta demais do carro, da loira do carro branco aí. Põe essa música pra ele aí. Ele vira chorar aqui, ó, que escuta essa música. Põe aí.

0: Palapa Capitingo, Leandrão no Barbeninho. 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

0: de poeira e chão. Ê, modão, Camilo.
1: Começa.
2: Ai, que eu tô tonto hoje. É o trem
1: tá bom. Segura, Dil.
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4: O Paraná soltou na voz, não para de fazer a festa com vocês. Curitiba, toda a região metropolitana. Agradecer as famílias, os ouvintes. Coloca o modão gordurento sem agrotóxico para nós aí. E vamos alegrar esse povo aí, tomar uma gelada nesse domingão gostoso. Aqui na Educativa M. E o Paraná solta a voz. Quem vai soltar a voz agora? Caminho.

Quantas vezes você já viu o sol nascer? Acordar ainda de madrugada, abrir a janela e ver aos poucos a luz chegar e se misturar com os primeiros sons do dia. Sons que vêm lá do campo. Todos os dias, tem gente que nasce antes do sol. Uma gente que faz nascer com o sol o alimento que chega até a nossa mesa. O produtor rural tem o dom, a maestria, o conhecimento de fazer nascer, de dar a vida. Usa a tecnologia a seu favor, mas mantém uma sintonia respeitosa ao tempo, às estações, às chuvas. Faz da terra seu santuário. Seu olhar seletivo reconhece a importância da enxada, do preparo do solo, da melhor semente, do plantio, da colheita. O produtor rural conhece a terra só de olhar. E é nessa terra que tudo acontece. É dessa terra que vem o sabor de cada alimento. É onde se cria o gado, que produz o leite, o couro, a carne. Não tem nada que viva na cidade que não tenha nascido no campo. Agora, toda vez que você acordar, abrir a janela e ver o sol nascer, tome seu café e agradeça o toque mágico do produtor rural. Afinal, o som que vem do campo tá na sua mesa.

Acabou o programa, Camelim faz a festa. E mais uma vez, muita gratidão para com os ouvintes, as famílias, as pessoas que acompanham a gente pelas redes sociais, arroba Camelim Reis, né? As nossas postagens, que é só coisa boa. Não tem nada de fenomenal. Só o que a gente passa ali e vai passando. Em cada cidade tem a sua vocação, cada pousada tem o seu acolhimento, e sempre muito grandioso, gostoso, e amizade, e deixando rastros de Deus por onde a gente passa, embora tenhamos fragilidades, defeitos, e eu falo, né? Ô Jesus, me perdoe pela minha miséria, pela minha falta de gratidão às vezes, muitas vezes falta de fé e de não perseverar. E agradeço por o Senhor não desistir de mim e desistir do povo, dos mais necessitados, e mandar o Espírito Santo para nós não perder a fé, não perder a gratidão, com tudo que o Senhor faz de bom para nós. Nós não podemos esquecer das famílias, desejar o bem para todo mundo.

0: mais ficou na sua mente? Quando o Papa, em 2025, deixou muito mais do que discurso religioso, suas palavras continuaram alcançando as pessoas que buscam a viver a fé de forma verdadeira. Em vez de falar apenas sobre regras, ele sempre reforçava valores como misericórdia, compaixão, cuidado com os mais frágeis. Nós falamos tudo isso aqui todos os domingos. Para ele, seguir Cristo era parecer prefeito diante dos outros, mas agir com amor, mesmo nos momentos mais difíceis. Compaixão, desejo bem, ajude, reze. Quando você estiver triste, reze uma Ave Maria. Ah, mas eu sou evangélico. Faça a sua oração. Deus abençoe. Tchau, gente. Ótimo domingo, uma semana de luz, vitórias, conquistas. Até a próxima, tchau, gente!
1: Terminou o programa Camelinho Faz a Festa. O programa foi maravilhoso. 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
7: Meio-dia e 2.
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10: Alô, alô, meus amigos, minhas amigas, boa tarde! É domingão, domingão alegre, feliz, bastante musical. Estamos começando agora pela Educativa M630, o nosso programa Momento Sertanejo, edição especial de domingo. Boa tarde, vamos começando o programa com ela, Adriana.

0: No Domingão Especial da Educativa, você curtiu Almir Sater, Quando o Amor Termina.
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0: Muito bem, gente, vamos em frente. A música sertaneja pedindo passagem. Vamos em frente com o nosso Domingão Especial. Vem chegando a banda Almas Iguais. Chora, Machão!

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0: No Momento Sertanejo de domingo, você curtiu Ana Elisa e Mariana. Não adianta chorar.
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0: A boa música do sertão pedindo passagem, pedindo aí um cantinho no seu coração. Olha aí, minha gente, vem chegando Ataíde e Alexandre, Laço Aberto.

0: Você curtiu comigo o Banda Os Normais, Nasci Só Pra Te Amar.
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0: Por aqui a boa música do sertão, fazendo a sua companhia no rádio. É Domingão Especial, é o Momento Sertanejo, edição de domingo, que traz agora para você As Marcianas, nossa melodia preferida.

0: E você viajou no tempo curtindo comigo Barrerito, Devolva Meus Passos.
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3: Meio-dia e 37.
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0: Muito bem, gente, este é o programa Momento Sertanejo, edição especial deste domingão para você, nas ondas da Educativa. Vem chegando Bob e Robson, Pássaros Feridos.

0: Você curtiu no Momento Sertanejo, Barra da Saia, Não Brinca com Meu Coração.
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0: Este é o programa Momento Sertanejo, edição especial deste domingo. Olha aí, gente querida, o abraço do Ademar Marques para você aqui de Curitiba, a você da região metropolitana, enfim, você que me ouve nos quatro cantos do nosso Paranazão, aquele abraço! Vem chegando Matando Saudade, Carmen Silva! Amor com amor se paga.

0: E você curtiu na nossa programação do Momento Sertanejo, César e Paulinho, Pé de Bode.
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0: A boa música do sertão pedindo passagem. Aqui é alegria, é saudosismo, é romantismo, é boa música caipira no ar. Vem chegando o trio Parada Dura. Bobeou, a gente pimba.

0: Valeu, gente. Nós curtimos aí Chico Rei Paraná, Capricho do Destino.
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0: Muito bem, gente, num toque de romantismo nós curtimos aí Chitãozinho e Chororó, De Coração pra Coração.
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3: 1 e 9.
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0: Muito bem, este é o Momento Sertanejo, nossa edição especial de domingo, que traz agora mais um sucesso, Banda Sol da Terra. Nossa dança.

0: E aqui você curtiu Valéria Barros com Fátima Leão, Em Cima de Outro.
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0: Este é o programa Momento Sertanejo, edição especial de domingo. Vamos trazendo mais uma que marcou época. É sucesso do sertão, Emílio e Eduardo. Chora, Carolina!

0: E você recordou comigo o trio Verdade, nas ruas do mundo.
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0: Aqui a boa música do sertão pedindo passagem no seu rádio. É a música que toca o seu coração. Vamos trazendo mais um sucesso. Tânia Mara, Se Quiser.

0: Você curtiu Saudade Comigo? Olha só, nós ouvimos aí o Teixeirinha, A Morte Não Marca Hora.
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0: Vamos embora, gente! Este é o Momento Sertanejo, edição especial deste domingo. Boa tarde para você que está em sintonia com alegria. Muito obrigado aí pela sua companhia, viu? Vou trazer agora para vocês Terceira Dimensão. Vou para Santa Catarina!

0: Matando Saudade, nós curtimos aí Sula Miranda, Caminhoneiro do Amor.
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3: Vi que aprovaram o Pix Pensão. Como isso funciona e como faço para pedir que o pai do meu filho pague a pensão por Pix? O promotor de justiça Otávio Guizzo Duncan Couto responde.
4: O Pix Pensão é o nome popular dado à recente lei número 15.479, que passa a valer a partir de julho do ano que vem. 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
2: 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Uma e 43.
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0: E a boa música do sertão que você curte aqui no Momento Sertanejo, edição especial de domingo. Boa tarde para você que está em casa. Boa tarde para você que está no trabalho, para você que está no trânsito. Aumente o volume do rádio. Vem chegando Christian e Ralph. Te amo demais.
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0: Você curtiu comigo aí a banda San Marino, Linda Garçonete.

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1: Por aqui você ouve as melhores da nossa programação. É o nosso desfile com as mais do sertão. O programa Momento Sertanejo deste domingo traz agora para você Simone Mendes, Dois Tristes.

Momento sertanejo, nós curtimos as melhores do sertão e as melhores também do Rio Grande do Sul. É desse jeito que eu trago os serranos. Bate coxa no bailão.

0: E você ouviu comigo aqui na Educativa, Paula Fernandes. Quando a chuva passar.
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Este é o programa Momento Sertanejo, edição especial deste domingo. 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E eu estou de segunda a sexta, no AM630, das 2 às 3 da tarde. Aos sábados eu estou das 7 às 8 da manhã, antes do William Barbosa, e todos os domingos, aqui, neste horário, mandando um modão para vocês, como esta, de Cleito e Camargo, O Que Tenho Bebido.

0: E você curtiu aí Os Filhos do Rio Grande, Andarilho.
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3: 2:17. 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
0: A boa música do sertão pedindo passagem no seu rádio. Abram alas para Cleiton e Cristiane. Dona do meu mundo.

0: E você curtiu aí recordando o grande Dalvan, Desencontros.
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0: Muito bem, gente, este é o Momento Sertanejo, edição especial deste domingo, que traz para você as melhores da programação, como esta de Dallas Company, Clima de Rodeio.

0: Valeu, gente. Nós curtimos aí Roberta Miranda. Chora no meu colo.
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0: Vamos em frente, minha gente, com o Momento Sertanejo, edição especial de domingo. É a boa música pedindo passagem no seu rádio, animando a sua tarde e fazendo você viajar no tempo. Vamos trazendo agora Daniel. Adoro amar você.

0: E você curtiu comigo Corpo e Alma, Perigosa e Linda.
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0: Muito bem, gente. Eu quero aproveitar, oferecer esse programa de hoje para todos os papais que nos ouvem, né? É hoje, domingão, Dia dos Pais. E quem homenageia você é a cantora Renata Paza, Meu Velho Pai.

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1: Valeu, gente! Este é o Momento Sertanejo e você curtiu aí, Edson e Hudson. Pareço um menino.
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4: 2h55. 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
1: A boa música brasileira, o melhor da nossa programação. Esta é a nossa linha sertaneja classe A, aqui no Momento Sertanejo Especial de Domingo, que traz agora para você Musical São Francisco. Só vivo por você.

0: E aí, você matou saudade da eterna rainha da sofrência, Marília Mendonça cantou. De quem é a culpa?
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0: Este é o programa Momento Sertanejo, edição especial deste domingão, domingo, Dia dos Pais. Um abraço para você, papai, para o papai casado, papai viúvo, papai separado, papai solteiro, tem pai de todo jeito, né? Então, forte abraço para todos vocês, Mato Grosso e Matias, de igual para igual.

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0: Requebrou, mãe?
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2: No Fole da Gaita, nós curtimos aí Garotos de Ouro. Requebra na Vaneira.
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2: Este é o programa Momento Sertanejo, edição especial de domingo, que traz agora mais um sucesso do sertão para você. Irmãs Galvão, no calor dos teus abraços.

0: Muito bem, gente. Você matou saudade ouvindo João Mineiro e Marciano. Ainda ontem chorei de saudade. Muito bem, gente, vamos ficando por aqui, deixando a todos vocês nosso forte abraço. Obrigado pela audiência. Não desligue o rádio, pelo contrário, aumente o volume do rádio, que vem chegando aí o meu amigo comunicador EDG com muita música bonita para vocês. Eu volto amanhã, segunda-feira, às 14h, com mais um Momento Sertanejo. Abração, gente. Tchau, tchau.
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5: 3:20. 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
9: Domingão da Educativa M, hoje é domingo, né? Mas nada melhor do que você ouvir uma boa música. Das 15 às 18 horas, nós estamos aqui trazendo música bonita. Ângela Rorô, Balancê.

0: Você ouviu Biafra, Sonho de Ícaro.
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0: Mais música neste domingo, é um desfile musical. Demônios da Garoa, Trem das 11.

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1: Você ouviu Lilian, Lacinhos Cor de Rosa.
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1: Toca, Raul, toca. Raul Seixas, tente outra vez.

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0: Você ouviu os Jordans? A chuva terminou.
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0: Mais música, mais alegria neste domingo gostoso. A Carmen Silva, Adeus, Solidão.

0: Você ouviu Aguinaldo Rayol, Lábios que Beijei.
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3: 3:51.
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0: Boca Livre, feito mistério.

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1: Você ouviu a Maria Alcina, Gênesis.
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0: Você ouviu Hermes Aquino, Desencontro de Primavera.
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0: Helena Lima, estão voltando as flores.

0: Você ouviu Dr. Silvana e companhia? Serão extra.
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0: Domingão da Educativa. Roy Caetano vem chegando. Chora no meu colo.

0: Você ouviu Sônia Mello? Por Amor.
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3: 4:22. 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
0: Mais música, muita alegria. Os Brazas, A Distância.

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0: Você ouviu Adoniran Barbosa, Iracema.
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0: Elis Regina, saudosa maloca.

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0: Você ouviu Zé Ramalho, admirável gado novo.
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0: Bem-vindo a ele, Marcos Roberto, separado.

0: Você ouviu Os Atuais, Mississippi.
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5: 4h48. 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
0: Vamos trazendo sucesso, um verdadeiro desfile, o Antônio Marcos, Oração de um Jovem Triste.

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0: Num imenso outdoor, Adão e Eva.
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0: Bonnie and Clyde a todo instante.

0: Você ouviu Fernanda Abreu, Paisagem de Amor.
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0: Chegando aí o RPM Olhar 43.

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0: Você ouviu o Evaldo Braga, Mentira.
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0: Chegando, Vanessa da Mata, as palavras.

0: Você ouviu Legião Urbana, Eduardo e Mônica.
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1: 5:15.
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0: Baltazar, se ainda existe amor...

0: Você ouviu Verônica Sabino? Eu preciso de você.
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0: Os Paralamas do Sucesso, Alagados.

0: Você ouviu Eduardo Araújo, meu limão é o limoeiro.
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0: Domingão da Educativa, sempre com você. Alcione Juízo Final.

0: Você ouviu Banda Brasil, Olha Pra Mim.
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3: 539. 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
0: José Augusto, chuvas de verão,

0: Eliana de Lima, volta pra lá, você ouviu.
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0: Vamos trazendo Zélia Duncan. Diz que é você.

0: Você ouviu o Barão Vermelho? Pro dia nascer feliz. Chegamos ao final de mais um programa, o Domingão da Educativa. Prometemos voltar, se Deus permitir, no próximo domingo. Tenham todos uma boa semana e que Deus abençoe a todos vocês. Tchau, pessoal!
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1: 6 horas. 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

0: Educativa, sua rádio, seu estilo e Milton Nascimento para o seu final de tarde. Eu, Regininha, vou ficando por aqui, mas a gente volta a se encontrar amanhã ao vivo às 16h. Um grande beijo.
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3: Na semana passada, apresentamos o arquivo MPB especial Tom Jobim, parte 1. Falamos um pouco da juventude do pianista, o início da importante parceria com Vinícius de Moraes, algumas de suas influências e músicas para recordar, que é o mais importante. Hoje, damos prosseguimento com a parte 2, lembrando que a relevância de Tom Jobim pode e deve ser avaliada de muitas maneiras, e uma delas é o fato da canção Garota de Ipanema, feita em 1962 por ele e Vinícius de Moraes, ser a música brasileira mais vezes regravada. Segundo o ECAD, isso nas listas disponíveis nos anos 2022 e 2023, sendo que das 15 mais regravadas, 8 são de Tom Jobim, com ou sem parceria. E vamos, para iniciar nosso mergulho no tempo, ouvir Insensatez ao vivo com Tom Jobim e Paula Murilenbaum, música de Tom Jobim e Vinícius de Moraes, Luísa de Tom Jobim, vamos ouvir com o próprio Eu Não Existo Sem Você, com Tom Jobim e Ana Jobim, mais uma música de Tom e Vinícius, e finalizando com Sabiá, de Tom Jobim e Chico Buarque.

0: Nós ouvimos Sabiá, com Tom Jobim.
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0: No arquivo MPB Especial Tom Jobim, parte 1, mencionamos que a parceria com Vinícius de Moraes teve início na peça teatral do poetinha Orfeu da Conceição, baseada no drama grego Orfeu e Eurídice. E comentamos que Tom se aproximou de outras grandes personalidades da música, nomes como Chico Buarque, amigo e parceiro com quem, entre tantos êxitos, conquistou o terceiro Festival da Canção de 1968, com Sabiá. Elis Regina, que ajudou a eternizar Águas de Março, música que finalizou o arquivo Tom Jobim, parte 1, na semana passada, entre outras grandes personalidades. Vamos então, agora, ouvir Por Causa de Você, de Dolores Duran e Tom Jobim, com Tom Jobim, Água de Beber, de Tom Jobim e Vinícius de Moraes, Este Seu Olhar, de Tom Jobim, na voz de Nara Leão, Desafinado, de Tom Jobim e Newton Mendonça, com Tom Jobim, e Só Danço Samba, de Tom Jobim e Vinícius de Moraes.

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0: Você ouviu de Tom Jobim e Vinícius de Moraes, Só Danço Samba.
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Mas ainda falando de alguns outros nomes que não perderam o tom, vale lembrar Stan Getz, músico importante para que a música brasileira, em particular a de Tom Jobim, ultrapassasse as nossas fronteiras e conquistasse o mundo. E Frank Sinatra, com quem Tom dividiu o palco e o belo álbum Frank Sinatra e Tom Jobim. Mas claro, tem muito mais gente boa aí. Ah, detalhe importante na história do maestro é que a criação de Chega de Saudade, de Jobim e Vinícius, é considerada o marco do início da bossa nova, música gravada por Elisete Cardoso em 1958, com arranjo do maestro Tom Jobim e violão de João Gilberto. Parece justo que o maestro que ajudou a música brasileira a decolar no cenário internacional fez o samba do avião e com notas nos leva às alturas, empreste o seu nome ao aeroporto do Rio de Janeiro, o Aeroporto Internacional Tom Jobim. E já que falamos do aeroporto Tom Jobim, vamos ouvir o samba do avião duas vezes, uma com Tom Jobim e Miúcha e outro com Tom Jobim, Danilo Caymmi e o quinteto vocal. Depois, Correnteza de Tom Jobim e Luiz Bonfá, com o próprio interpretando. Retrato em branco e preto de Tom Jobim e Chico Buarque e Demais de Tom Jobim e Aloysio de Oliveira, interpretado por Maísa.

0: Essa foi Maísa interpretando de Tom Jobim e Aloysio de Oliveira a canção Demais.
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0: A contribuição de Tom Jobim para a arte e para o país é inestimável. Vai de Garota, de Ipanema e Água de Beber, passando por Desafinado, Samba de Uma Nota Só e o Samba do Avião, até chegar nas belas Lígia, Luísa e Wave. Chico Buarque conta que Tom Jobim gostava de falar sobre os seus antepassados e respectivas origens, e em sua homenagem, Chico escreveu Para Todos, registrando: o meu pai era paulista, meu avô pernambucano, meu bisavô mineiro, meu tataravô baiano, declarando ser Tom Jobim o seu maestro soberano. Homenagem recebida com emoção pelo amigo. Agora, na sequência, vamos ouvir O Que Tinha de Ser, de Tom e Vinícius, Modinha, de Tom Jobim e Vinícius de Moraes, Só Tinha de Ser com Você, de Tom Jobim e Aloysio de Oliveira, Anos Dourados, de Tom Jobim e Chico Buarque, e Garota de Ipanema, de Tom Jobim e Vinícius de Moraes.

0: Esse foi Tom Jobim interpretando Garota de Ipanema, dele e de Vinícius de Moraes.
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0: Tom Jobim, no programa Bar Academia, da extinta Rede Manchete, falou do tempo de um Brasil diferente. Um Rio de Janeiro com menos destruição, carros, poluição e com mais bichos e plantas. Lembrou-se da Lagoa e de Ipanema com dunas de areia, aves, mar limpo, peixes, onde era possível avistar da praia o contorno da serra, há muito ocultado por prédios. Um maestro que tanto exaltava o Brasil, as coisas, a cultura e a gente do Brasil, é, sem dúvida, um dos grandes brasileiros da história. E isso já se vê na certidão de nascimento do maestro, que traz o nome Antônio Carlos Brasileiro de Almeida Jobim.
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0: Eu sou o Tobias de Santana e você participou do arquivo MPB Especial Tom Jobim, parte 2. Obrigado por prestigiar um pouco da história e das músicas que fazem parte do rico repertório do nosso maestro. Fraterno abraço e até a próxima semana.
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2: Oi, meu nome é Matheus e a música que lembra o meu pai é a música It's a Heartache, da Bonnie Tyler.

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3: Uma excelente noite para você ligado em 97.1. A partir de agora, sou eu, Manzano, te fazendo companhia nessa noite de domingo, dia 9 de agosto, Dia dos Pais. Uma programação especial para você que é papai, para sua família toda, ligado aqui na Educativa. Já começamos com o Joey Cocker.

0: Na Educativa Tim Maia, eu amo você, na programação mais que especial do Dia dos Pais aqui na Educativa. Daqui a pouquinho, tá chegando Marina Lima. 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
2: Olá, eu sou Vanessa Brolo e trago para você mais uma inspiração do blog Partiu Plano B. Hoje eu quero contar para você a história da Cláudia Roriz Furiati Miller. Engenheira cartógrafa, ela passou muitos anos dividindo a rotina entre o trabalho, a família e o empreendedorismo. Cláudia já teve um ateliê de costura e também uma loja de papelaria e presentes. O artesanato esteve sempre presente na vida dela, mas como um hobby, algo que fazia nos momentos de descanso. Até que os próprios clientes começaram a perguntar por que a Cláudia não oferecia na loja as peças que ela mesma produzia. Aos poucos, as biojoias e os acessórios em resina começaram a ganhar espaço nas prateleiras da papelaria e passaram a ser alguns dos produtos mais vendidos da loja. Cláudia acredita que uma das características mais importantes para quem quer empreender é ter resiliência, porque nem sempre as coisas acontecem exatamente como se planejou e é preciso mudar a estratégia, adaptar o caminho e até recomeçar. Para a empreendedora, uma porta fechada não significa necessariamente que o caminho acabou. Pode ser apenas o momento de olhar em volta e perceber que existe outra oportunidade esperando para ser enxergada. Depois que decidiu transformar o artesanato em sua principal atividade profissional, Cláudia também passou a buscar conhecimento sobre os materiais, as técnicas, a estética e também os aspectos jurídicos relacionados à atividade. Porque, como ela mesma diz, não dá para avançar com achismo. E essa é uma dica muito importante para quem está pensando em empreender. A paixão pelo que você faz é fundamental, mas ela precisa caminhar junto com o conhecimento. Nem sempre o resultado do estudo aparece imediatamente. Muitas vezes, aquilo que você aprendeu hoje só vai fazer diferença em uma decisão tomada meses ou até anos depois. E a Cláudia resume as dicas para você ouvinte que quer empreender. A primeira, seja resiliente e maleável. Nem sempre as coisas acontecem como planejado, por isso é preciso ter força para continuar e flexibilidade para mudar o caminho. A segunda dica é, uma porta fechada não significa que o seu caminho acabou. Olhe ao redor, aprenda com a experiência e observe as novas possibilidades. E a terceira é, estude. Não dá para construir um negócio baseado em achismos. É preciso conhecer profundamente o produto, o mercado e tudo o que envolve a atividade. Para mais dicas e muita inspiração, entra no blog partiuplanob.com.br. Até a próxima! 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
0: Boa noite para você que está na Educativa 97.1. Chegando Marina Lima com Renato Roquette, uma noite e meia.

0: Educativa com Tears for Fears, Woman in Chains. O melhor da música do passado você sempre confere aqui na programação da Educativa. Daqui a pouco tem Roberto Carlos. 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
2: Uma excelente noite de Dia dos Pais para você ligado aqui neste domingo na Educativa 97.1. Eu sou o Manzano e continuo te fazendo companhia. Chegando Roberto Carlos, And I Love Her.

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